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0: Salve, salve, senhoras e senhores, muito buenos dias.
1: Mas é isso mesmo.
0: Bom dia, fronteira. Jueves, quinta-feira, 8 de outubro de 2026. Aqui estamos nos estúdios da Horizonte FM na Anogés 441, junto à Rádio Rivera 1440 AM. Hã? Que moral.
2: Bom dia, meus amigos fofoqueiros
0: bom
2: do
0: dia,
2: Satanás.
0: Bom dia, bom dia. Tá chovendo aí fora?
1: Ah, me parece que não, hein?
0: Tá chovendo, cara.
1: Tá chovendo ou não?
0: Tá chovendo.
1: Uma chovina às 6 da manhã, não?
0: Pois é, né? Eu quero te dizer que errei. E aqui eu costumo dizer que quando eu erro...
1: Ah, tem razão, já me olvidado já.
0: Quando eu erro, eu assumo.
3: Claro, falei que eu vou sair inocentado disso, porque eu não, devo nada a ninguém.
0: Eu não devo nada a ninguém, você não tenha dúvida nenhuma.
1: Ah, que é raro.
0: Mas,
1: que é
0: mas
1: raro.
0: Por quê? Porque quando eu erro, eu assumo. Eu reconheço o meu erro. Tem gente que não reconhece. Tem gente que não aceita perder. Não aceita, não aceita quando está errado. A gente tem que aceitar e tem que reconhecer quando erra.
4: Tá isso é verdade, mas perdeu. Perdeu, Playboy.
1: Não me cabecei, ele focou.
0: Não vou
1: perder, você já quer dizer.
0: Não vou cambiar.
2: Tem gente que gosta.
0: Falei ontem que ia chover de tarde, não choveu.
1: Não choveu, te dije que não ia chover.
0: E não choveu ontem, na verdade, porque a chuva começou hoje, à meia-noite e 30 minutos.
1: Não sei que hora começou, mas te dije que era depois das 10, 11.
0: Eu tô te dizendo a hora que começou.
2: Mas não vamos ganhar nada.
0: Agora tu tá sabendo a hora que começou.
1: Não ganaste na parte meteorológica, mas ganaste no futebol, que é o mais importante.
0: Bom, bom. Boa vitória do Inter. Uns patadura que errava um gol de cara também, mas...
1: Ah, bueno,
0: o jogo foi emocionante.
1: Todavía tiene la esencia del equipo colorado.
0: O jogo foi emocionante. Mas o Paulinho, aos 44
1: Paulinho,
0: do segundo tempo...
1: Che, Paulinho,
2: vocês não jogam nada!
0: No bico da grande área...
1: Não vi essa coisa, perdão.
0: O gol livre...
1: Não vi, não vi.
0: Livre, quer dizer, ele estava no bico da grande área, mas ele podia dar um chute para o gol.
1: Claro,
0: se ele dá um chute para o gol...
1: Que espetáculo!
0: Acho que era um quê? 20 metros de distância? Do bico da grande área, pro, porque eu sou um cara que entende futebol, eu sei a metragem e tudo.
1: Não sabia.
0: Dá mais ou menos uns 20 metros ali.
1: Muito bem.
0: Se ele dá um chute forte, o goleiro não pega.
1: Não agarra, não agarra. O goleiro se lesiona do Corinthians.
0: Ele até chutou forte, mas sabe aonde?
1: No meio do corpo.
0: Não, saiu fora. Lá do outro lado para do fora. Estádio.
1: Não vi, não vi.
0: Que vergonha, cara. Eu me admiro esses caras se dizem jogadores.
2: Não joga nada.
0: Jogadores de futebol e ganham... 800, 1 milhão de reais.
2: Que loucura.
0: Pra fazer aquilo.
1: Cacaca.
0: Sabe que
2: o capeta.
0: O melhor resultado ontem, o mais justo, não é o melhor. O mais justo era os dois, um empate.
1: Não diga isso.
0: Um empate. Sim, por causa que os dois são... Não sei qual é o mais ruim ali, Corinthians ou Inter. Bom, agora o que que vai acontecer?
1: É uma coisa desnecessária.
0: O que que vai acontecer, Rafael? Vai ter Grenal o próximo.
1: Vai haver Grenal, é verdade, eu olvidado.
0: Vão morrer abraçadinhos os dois na segunda divisão. Grenal pela primeira vez, os dois rebaixados.
1: Você diz que um vai levar o outro do pé, assim,
0: não, porque vai dar.
1: Pata, vai
0: é que o Inter, mesmo ganhando, continua na zona. Tá na zona o Inter. Tá na zona.
1: Gente que ele gosta estar aí, nessa zona de
0: exatamente. Perigo. E o Inter você viu que ele gosta. Ele tá um ponto a menos que o Corinthians, que perdeu ontem. O Corinthians está com 32, se não me engano. E o Inter ficou com 31. O Inter está a um ponto de sair da zona. Mas temos o Grenal. Bom, o Grenal, se o Inter empata, ele sai da zona. O
1: Flamengo está primeiro, já arriba 60 pontos. Sim. Vamos para a zona, que é onde mais te gusta, Danubio. Grêmio 30, Inter 31.
0: Exatamente, são, viu? E o Corinthians 32.
1: 32, Corinthians 33, Mirassol.
0: Uhum. O Corinthians 34. Ganhando, afunda... A dupla Grenal no próximo jogo. Eu não sei quem é que o Corinthians pega no próximo jogo. Mas afunda a dupla Grenal. Se chega, dá um empate, né?
1: Se chega.
0: Aí fica Inter e Grêmio.
1: Para que eu vou a...
0: Segurando a lanterna. E o Corinthians que vai ganhar na próxima. Eu não sei contra quem, mas eu já recebi uma informação que o Corinthians ganha na próxima.
1: Jornada 30. Palmeiras-Corinthians. Palmeiras de local. Quem vai ganhar Corinthians? Não sei mais. Mirá, o Palmeiras le va a dar uma mano ao Inter. Se o Inter gana, gana Grenal e bueno, se va.
0: É, e o Palmeiras é o segundo colocado.
1: Segundo,
0: quer dizer.
1: Necessitando ponto de local contra o Corinthians.
0: Se eu te disser que numa situação como essa, tá normalmente
1: não gana
0: o time...
1: O favorito,
0: é, exatamente. Se eu te disser que o Corinthians ganha do Palmeiras...
1: Che, yo no, no, no, no me
0: animo. Es clásico,
1: pasar,
0: ¿no?
1: Pero,
0: es clásico,
1: pero
0: es
1: para clásico. Mí, la Palmeiras es imposible que de Corinthians no pueda haber eso. Porque el Corinthians no pudo con el Inter.
0: Es imposible, es imposible.
1: Y después le toca. El, mira, pero el Inter agarra rivales directo, agarra Mirasol después.
0: Mirasol está en la frente.
1: 34 puntos tiene.
0: Mirasol?
1: Claro.
0: Ah, eu tô confundindo com Red Bull Bragantino. É.
1: Grêmio Cruzeiro e Corinthians Vitória.
0: Só que o Mirasol é mais time que o Inter.
1: Depois Inter Botafogo.
0: O Inter é...
1: Bueno, pero o Inter vai...
0: O Inter é toca do Mirasol, velho.
1: Se ganha dois partidos, vai subida.
0: É, o Inter precisa de duas vitórias. Duas vitórias.
1: Já ganhamos.
0: É, pra sair. É.
1: Bueno, disfrutaste ayer del partido del Inter.
0: 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Tranquilo. Fue bueno. Hacía horas que yo no quería.
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1: Bien. Te dio suerte, amuleto.
0: Es verdad. Ahora buen día, Frontera.
1: No estás mirando más nada de las elecciones, ya ganaste, ¿no?
0: ¿Qué selección?
1: Elecciones. De la votación. Estás tranquilo.
0: Está tranquilo.
1: Está tranquilo.
0: La elección está tranquilo.
1: Tranquilo.
0: Não tem como mudar. E digo mais, olha só que coisa linda, eu sonhei com isso.
1: Você sonhasse com o Flávio?
0: Sonhei com o Flávio recebendo a faixa do pai dele, cara.
1: Que sonhos raros tenés.
0: O pai do Flávio vai estar na posse do filho, cara. Olha que bacana.
1: Flávio, com o Jair e tu estavas aí ou miravas pela tele?
0: Jair Messias subindo a rampa, olha que emoção.
1: Vocês
0: vão ter que colocar no filme isso, cara. Eles vão ter que colocar no filme. Eles vão ter... O filme do Jair. É o filme que a gente vai ver agora breve. Então, o filme, eles vão ter que acrescentar a ascensão do Flávio Bolsonaro, né? A faixa de presidente da República Federativa do Brasil.
1: É mentira sua!
0: É mentira. E o Jair subindo a rampa, colocando a faixa, porque o Lula não vai colocar a faixa.
1: Será que ele cometeu esse crime?
0: Quem vai colocar a faixa...
1: Eu creio que o Lula não le vai poner tampouco.
0: No Flávio.
1: Que vai ganhar.
0: Quem vai colocar a faixa de presidente da República no Flávio Bolsonaro vai ser o próprio pai.
5: Ah, para, Danúbio.
1: Em serio, tu sonhaste com a família Bolsonaro?
0: Não, tô imaginando tudo isso.
1: Ah, não, te perguntei, te dijiste
0: que sonhei. Deixa eu tomar água que me emocionei.
1: Não pode sonhar, pensar nessa coisa.
6: Não sei pra quê, né, mas tá.
1: Tô emocionado.
0: Vamos trabalhar.
1: Já estou trabalhando às 6 da manhã, já te dije.
0: 8 e 18, temperatura, não vi a temperatura, desculpa. Temperatura.
1: 13 graus.
0: De novo? 3 dias, 13 graus?
1: 18.
0: 20 graus a temperatura. 20 graus a
1: tá
0: temperatura.
1: Tá lindo, tá lindo.
0: Chove hoje, 16 milímetros.

0: normalmente é da esquerda.
1: Na maioria de tu partido.
0: Normalmente essa notícia aí se refere aos deputados de esquerda.
1: Processos incluem desvio de dinheiro, corrupção, fraude, licitação e outros. Olha a ver acá.
0: 69. Então,
1: as primeiras caras acá, todos de tu partido. Tá, segui. Eu era que vocês votaram mal, não é?
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1: Não, já cambiou a notícia.
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1: Não, era outra.
0: Bueno, onde é que eu tô? No Dr. Baiar. 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Ele tem uma cirurgia para fazer, uma cirurgia plástica para fazer.
1: Você pode operar com chuva?
0: Mas por que não? Não chove lá dentro?
1: Não sei que seja.
0: Hã? Mas de onde tu tirou isso que não pode?
1: E se corta a luz?
0: Não, ele tem gerador próprio.
1: Ah, bueno, tem
0: gerador próprio, fenômeno, cara. Sempre, tá pensando o quê, cara?
1: Perdóname.
0: A Santa Casa pelo menos tem gerador próprio.
1: Sim, o único que tinha.
0: Tem que ter, eu acho que o hospital, imagina na hora da cirurgia se vai à luz.
1: Remédio
0: que
1: é pra ganhar, né?
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0: 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Ô, Mica, vou ligar pra ti hoje, Mica, porque o doutor Marco Aurélio não vem, então nós temos um espacinho aí pra trocar uma ideia hoje. Se você me permitir, eu vou te ligar, tá bem? 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

0: 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Amigos, a sorte chegando à finaleira, dia 18, o sorteio final, que vai ser no Parque Internacional.
1: 10 dias,
0: é mesmo. Hoje é 8, dia 18, daqui 10 dias. A partir das 3 da tarde, nós teremos show inédito com...
1: Com quem? Se olvidou.
2: Como você é burro.
0: Joca Martins.
1: Joca Martins.
0: Então, parabéns. E também com o meu amigo Marcelinho. Não. Mateuzinho Carvalho. Ele tá em uma carreira interessante. Ele foi contratado por uma banda aí.
1: Me lembro da banda.
0: Então ele tá viajando o Rio Grande, Santa Catarina, e tá crescendo. Mateuzinho Carvalho.
3: De hoje vai ser sobre música.
0: Mateuzinho Carvalho, um cara simpático, um gurizão, gente boa e que tem talento, hein?
1: Wesley Safadão.
0: Parecido. Ele lembra o Wesley Safadão. Saluda, Mateus. Ele é o, por enquanto, ele é o safadinho. Mas ele
1: pode. Um pouquinho melhor.
0: Ainda poderá ser safadão. Depende. Depende do talento dele. E tem talento, guri.
3: Exatamente.
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1: Não quer.
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1: Não tem macaco.
0: É verdade. Tem que ter o triângulo aquele, se tu furou o pneu.
1: Triângulo das Bermudas, sim.
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1: Isso,
0: extintor não precisa mais. Lembra na época que tu era obrigado a comprar extintor? Tinha que ter extintor no carro, era multa.
1: E sim, com extintor, sem extintor, o auto se vai queimar todo.
0: Lembra na época que te pediam pra tu ter o necessaire, aquele com...
1: A capilha.
0: Que vergonha, cara, quando inventaram aquilo. Tinha que ter uma necessaire.
1: Uma curita.
0: Era obrigado ter um esparadrapo. Era obrigado ter mertiolate. Uma tesourinha para te cortar, aspirina tinha que ter. O que mais que tinha que ter? Que absurdo, cara. Era obrigado, imagina. Quem foi o patífio, sem vergonha, o cafajeste que fez
1: a cada multa,
0: aquela lei.
1: Valia como 800, 900
0: Enriqueceu a farmácia dele, só pode, não tenha dúvida, né? Kit pronto-socorro, né? Não, kit primeiro socorro.
1: Kit
0: primeiro socorro,
1: Zé. Não pode tocar, mas se há um acidente, tu não pode tocar um tipo. Igual não sabes nada, com isso não vas a salvar a vida.
0: É uma vergonha. Mas tá bem. Hoje, extintor não precisa mais ter no carro. Pode deixar que pegue fogo, não tem problema nenhum. Não, é obrigado, extintor no carro.
1: Você quer extintor?
0: Antes
1: dificilmente vai ser muito extintor.
0: Teve uma época que nós não tínhamos nem cinto de segurança nos automóveis. Não tinha. Não era obrigado.
1: Hablar no micrófono, são 40 anos de rádio, me estás falando fora do micrófono. Desculpa. Agora sim, repeti uma verga, me
0: é, não era obrigado ter cinto de segurança nos carros.
1: Mas o mundo evolucionou, louco.
0: Vou ver só, né? Por que eu falei tudo isso?
1: Porque te estressaste com ele.
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0: 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Onde é que eu parei? 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
0: Esa hora está abriendo.
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1: 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Ah, é feriado para 12? 12 de outubro, de Descobrimento América.
0: Dia da.
1: Descobrimento América, não.
0: É mesmo? 12 de outubro, dia de Nossa Senhora, dia da criança. E Descobrimento da América. Mas aqui não é feriado, né?
1: Eu creio que é para o municipal e se fosse funcionário público, eu creio que sim.
0: Funcionário público.
1: Nós temos que trabalhar.
0: Então, pro no Brasil, feriadão a mil, né? Imagina. Sábado, domingo e segunda. Três dias direto, né? Funcionário público.
1: Aguardem-se, pois se você chega a ir o homem, esses três dias de feriado não vai haver mais, tampouco, já te digo.
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1: Pero eso es el futuro. Estamos apuntando a eso.
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0: 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Prognóstico del tiempo. Olha, já subiu un grado a temperatura desde que a gente abriu o programa. 21 graus, está calor aqui dentro. Y tú estás de jaqueta, velho.
1: Para não morrer, mas...
0: Pô, 21 graus, a máxima... Não, e olha o detalhe, a máxima vai a 26, hein? Ou seja, sobe mais ainda.
1: Terminou o inverno já, agora sim, oficialmente.
0: 16 milímetros de chuva. É, nós tivemos chuva ontem, mas foi o quê? Uns 20 minutos?
1: Eu não tenho chuva hoje.
0: Não, ontem, na madrugada, quando começou a chuva. A chuva começou meia-noite e 30. Teve um pouco de vento.
1: Vento e chuva.
0: É, mas não foi muita coisa.
1: Ah, eu escutei muito vento.
0: Mas agora quando eu... Vinha pra rádio, tem aquela placa de trânsito móvel que fica ali bem na forquilha, na subida aqui do Fortim, tava caída. É, tava caída. Não sei se foi do vento.
1: Era aquela chuva que... Havia vento que move, a chuva que se escuta, a chuva não.
0: Era um vento sul. É o vento que trazia. Vinha com pancadas fortes de vento, sim. Amanhã, mínima de 15, máxima de 19, com 16 milímetros também, ou seja, a chuva segue. O que tu... Tu viu aí a chuva para?
1: Eu que não, sim, não me dá chuva.
0: Não te dá chuva para agora?
1: Me parece chuva. Me dá chuva para amanhã, sim. Hoje não.
0: 16 milímetros.
1: Há uma probabilidade, mas não disse que vai ser chuva.
0: Sábado. Bom, aí se tu tá viernes. Com 16 milímetros, sim. 16 milímetros para amanhã, viernes.
1: Ah, não, viernes sim, tenho. A partir da 1 da tarde.
0: É. E sábado 0,5. Não deve chover, embora esteja aparecendo aqui com 70% de chance.
1: Mira, te digo lo que tengo yo acá.
0: Diz,
1: tengo diz. Después del mediodía mañana, llovería hasta las 6 de la mañana del otro día.
0: E aí para. Por isso que está dando só 0,5 aqui. Pode ser, sim.
1: De sábado.
0: Pode ser. Ontem eu vendo os institutos de meteorologia variados, aí eles davam muita chuva para viernes, sexta-feira. Sábado, mínima de 13, máxima de 22, então. E domingo, sem chuva, mínima de 12, máxima de 21. Mas aparece aqui no próximo lunes, segunda, sim, 12 mentira. De outubro,
1: mas não.
0: 0,7. É pouca chuva, se é que vai chover. E cai a temperatura, mínima de 10, máxima de 19. Mas volta também na terça, que é martes, dia 13 de outubro, aparece aqui o tempo instável. É pouca chuva, 0,2, mas aparece.
1: E que?
0: A semana toda vai ser feia coisa, velho. Olha só, 14 de outubro,
1: semana que vem
0: nublado, mínima de 11, máxima de 20. Jueves, quinta-feira, 15 de outubro, instável. 0,3 milímetros, mínima de 14 e máxima de 20. Não quer dizer que vai chover, mas vai estar nublado. Viernes, sexta-feira, 16 de outubro, 2,5 milímetros de chuva. 14 é a mínima, 19 é a máxima. Sábado, 17 de outubro, 2,4 milímetros. Domingo, 18 de outubro,
1: sim.
0: Nublado, mínima de 10, máxima de 19. Ah, vou parar por aí, né, cara? Chega.
1: Mira, complementando la noticia de hoy, vientos superaron 100 kilómetros en Salto.
0: Ah, fue horrible.
1: La tormenta dejó daños y casi 5.000 clientes sin luz. Hubo voladura de techo, caída de árboles, rotura de vidrios. El centro de emergencia recibió cientos de llamados por afectaciones.
0: Yo vi un vídeo con ventos y granizo. Y más una vez, otra cosa que está dejando preocupado, que acho que todos nós estamos preocupados, é com o tamanho das pedras de granizo que tem aumentado.
1: Eu vi outro dia em Paraguai que caiu nas pedras, parecia que...
0: E agora em Paysandu, nessa chuva de ontem,
1: não sabia nada.
0: Pedras grandes também, em Paysandu.
1: Paysandu fica... que tem seu auto, pois, as casas principalmente, mas a gente que deixa o auto afuera.
0: Paysandu, quantos quilômetros daqui?
1: 300, né? Paysandu e Salto estão aí, é o mesmo.
0: É.
1: Dizem, mira cá, 5 mil clientes permanecem sem serviço elétrico em Salto. A las 7 da manhã deste jueves, devido à caída do tendido elétrico provocado por la tormenta. O viento alcançou 125 km por hora, segundo registro da estação meteorológica de Salto.
0: Faltando 23 para as 9, 21 graus a temperatura, la cotización de la moneda para Oro Viejo.
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0: Dólar, compra 38,95. Venta 41,35. Euro, 42,74. Compra, venta 47,45. Real, 7,0 compra, 8,7 en la venta.
1: 5,02 dólar real.
0: Hoje na história.
1: Para Miguel Oro Viejo.
0: Chico. Miguel Oro Viejo, claro, Miguelito, saludos. Bueno, ali Galeria Arcos. 8 de outubro, vamos ver o que nos apresenta o 8 de outubro. 8 de outubro, estamos no 281º dia do ano. Faltam 84 dias para acabar 2026. E tá indo que é um balaço.
1: Hein, parece louco? Que...
0: Vai te deitar, mas tá passando rápido demais. Lua na fase minguante, 4,64% visível. Oxê! Vamos com a frase do dia. Inspirada
1: já de entrada, já assim, né?
0: Na filosofia do existencialismo.
1: Existencialismo.
0: Não seja somente para alguém quando der tempo. Seja por quem faz questão de você.
1: Não entendi nada. Poder repetir aí, que perdoname, que decirte todo o esforço.
0: Como é burro, meu Deus.
1: Não
0: seja somente para alguém
1: sim.
0: Quando der tempo.
1: Ah.
0: Seja por quem faz questão de você.
4: Não entendi. Eu não entendi nada.
5: Isso aí que você disse é tudo burrice.
0: Hoje é o dia... Não pode? Isso aqui foi ontem.
1: Não pode, velho?
0: Será que eu tô falando de errado?
1: Hoje é 8.
0: Ai, ai, ai. Será que eu tô vendo de ontem? Essa mensagem de ontem, cara. Cancela. Desculpa.
1: Achar não leíste essa mensagem.
0: Claro, porque eu não li mesmo.
1: Ah, tá. Me parece.
0: Então serve pra hoje, né?
1: Sirve, sirve. Mas
0: então tá, então não vou, nem vou ler a de hoje. Não vou ler a de hoje. Vamos deixar. Hoje, olha, atenção, senhoras e senhores. Nós vamos começar interessante hoje. Hoje é o dia de um animal que eu falo muito sobre ele aqui no programa. Um animal.
1: Animal. Venenoso.
0: Tchê, alguns tipos têm um certo veneno, sim.
1: Certo veneno.
0: Ele é um animal tão inteligente, ele é o animal mais inteligente que muita gente não conhece, porque ele não é um animal comum. Ele não é um animal...
1: Se esconde, então, se anda escondido.
0: Se esconde.
1: É inteligente.
0: Se esconde.
1: Venenoso.
0: Esse animal...
1: Gordo ou flaco?
0: Tchê, pode ser gordo e pode ser fraco, porque ele tem de vários tamanhos. Ele impressiona. É um animal que impressiona.
1: Quantas patas tem?
0: Aí é
1: que tá. Ah, animal de várias patas, bravo.
0: Aí é que tá. Ele tem, se não me engano, 8.
1: 8 patas?
0: Uhum.
1: Barbaridade.
0: E cada pata desse animal tem uma cabeça pensante.
1: Cada pata tem...
0: Uma cabeça pensante. Ele é considerado o animal mais inteligente do planeta.
6: Nunca vi.
0: E há quem diga que esse animal nem pertence a esse planeta. Eu sou um que já falei aqui e acredito que esse animal não pertence a este planeta.
1: Não pertence a este planeta.
0: Não.
1: Tem 8 patas, é flaco, gordo à la vez.
0: E tem um...
1: É venenoso?
0: Ah, eu não sei se ele é, mas venenoso. Ele tem, deve ter alguns, porque são várias espécies dele que existem no planeta.
1: Tem 8... Laranja. Tem 8 patas.
0: Parecido com a aranha.
1: Não é aranha.
0: Parecido.
1: Ele é escorpião? Quantas patas tem o escorpião?
0: Tem menos. E esse é bem venenoso. Ah, tem um interessante, ele tem vários olhos também, como a aranha, mas não é aranha.
1: Isso não será uma película, viste?
0: Não. É, dizem que ele é ET, que ele, é, ele veio de outro planeta pra cá.
1: Tem o dedo largo como o ET, que estava falando?
0: Bem comprido.
1: Mais largo?
0: Mas bota comprido nisso.
1: Não sei que animal será.
7: Não sei.
0: E agora pra matar a charada.
1: A ver. Agora vai.
0: No Brasil, ele não é bem visto. O apelido dele, o pseudônimo dele não é bem visto no Brasil e...
7: Não sei!
0: E é o fracasso, o maior fracasso da vida dele está acontecendo hoje, atualmente. E vai ser...
1: É uma coisa desnecessária.
0: Esse senhor aí é o representante dele. O Molusco Polvo.
1: É uma coisa tão absurda. Pulpo mandaram aqui.
0: E olha
1: José Luis Rodríguez Ribeiro. José Luis Ribeiro mandou pulpo.
0: E ele é inteligente porque ele tem um cérebro em cada tentáculo, cara. Sabia disso? É um tipo tem 8 cérebros. Impressionante.
8: Não sei porquê, né? Mas tá.
0: É. Tem um que não tem nenhum, né? Que vocês sabem qual é. Ele ainda tem um dedo a menos lá por cima. E não tem cérebro. Não sei porque que chamam ele de... Tem molusco.
1: Mentira sua!
0: Claro que sim. É molusco é uma coisa, né? Polvo é outra.
1: Não.
0: Vai em conta nisso.
1: Essas coisas não pode dizer.
0: Hoje...
9: Te permito, sim. Pode
1: não,
9: falar.
1: Não pode, não. Cá mandamos nós.
0: Hoje é o dia do sal.
1: Salmão?
0: Isso.
1: Ah, isso era fácil. Esse é o único animal que começa com sal.
0: E hoje é um dia interessante, um dia de...
1: O perro. O perro também começa com sal. Se é salchicha...
0: Pode ser. Hoje é um dia interessante da luta, principalmente, com um dia de reflexão, um dia de muitas críticas também, porque há quem critique muito, eu acho que é uma coisa que tem que ser.
1: Tu sou dos que critica ou...
0: Não, muito pelo contrário, não, eu não critico.
9: Como
0: não,
9: é que pode
0: eu
9: isso?
0: Não, eu não tenho nada contra, tenho até a favor, na verdade.
9: Quem pensar diferente aqui vai entrar na porrada.
0: Hoje é o dia das lésbicas.
1: Muito bem.
0: Um abraço a todas elas aí. Lésbica. Exatamente. Hoje é o dia do assaltante.
1: Tendria que ter um dia, porque há muitos. Não é ser assaltante.
0: Vocês viram, pessoal?
1: Por
0: mais que ele tente, eu tento muito ajudar. Eu tento fazer a cabeça dele, eu tento levar ele pro caminho correto, mas ele sempre dá uma afrouxadinha. Ele não resiste, ele tem que largar as dele. Então,
1: eu não entendo, não sei. Que delito cometi agora?
0: Às vezes eu fico...
1: Não há, eu perco as esperanças contigo. Mira, te acabei de ler que há 69 deputados e senadores eleito bandido. Não sei se que não há assaltante em Brasil.
0: Hoje é o dia do asfalto. Asfaltador. Asfaltador. O cara que faz o asfalto. Asfaltador. Não é fácil a vida do asfaltador, cara.
1: Calor.
0: Tchê, no calor eles fazendo asfalto. Meu Deus. Ah,
1: tu usar máscara?
0: Tem que usar, né? Tem que usar, porque aquele petróleo, aquele o cheiro daquele negócio faz mal pra, pra saúde, né? Um abraço a todos os asfaltadores. Não é assaltadores que o rapaz aqui quer,
1: não,
0: quer,
1: eu não que assaltador,
0: quer arrumar um dia.
1: Assaltante, dije.
0: Não é a mesma coisa?
1: Assaltador. Bom, assaltador, assaltador deve ser assaltador, não sei. Acho que é assaltador, não sei o que é assaltador. Eu dije assaltante, porque é o que vocês mais têm no Brasil.
0: Bueno, e agora nós vamos entrar num fato polêmico, mas eu nem tô. Este programa aqui é um programa que não fica em cima do muro. É um programa que...
6: Não porque está todo gravado e não quero problemas.
0: Não tem problema. Tem que ficar gravado mesmo. Isso aqui é a ordem da casa, tem que ficar gravado. Né?
8: Mas não vou falar.
0: Não, eu vou falar. Eu vou falar. Tu não quer falar, não fala. Eu vou falar.
8: Você não tem coragem de falar, mas eu tenho.
0: Eu vou falar. Hoje é o dia...
1: De quê?
0: Do Nor...
1: Não tenho livre, ó.
0: Vou te dar uma dica. Vou te ajudar. Vou abrir a tua mente. Graças a eles... Vai ter o segundo turno.
1: Ah, o pueblo nordestino, o pueblo mais inteligente do Brasil. Não há outra, claro, claro. Che. Saludo a toda a gente aí do Nordeste.
0: Ah, eu não sei, mas eu não vou mandar abraço pra eles. Me desculpa. Eu não vou mandar abraço.
8: Mas tem gente que gosta.
0: Eu não vou mandar abraço pro nordestino.
1: Mira, o pueblo nordestino nos deu Caetano Veloso. Caetano Veloso é baiano.
0: Sim.
1: O que passou?
0: Eu vou tomar água. Não estou me sentindo muito bem. Mas
1: Gal Costa, né? Gilberto Gil.
0: Tom Cavalcante. Didi Mocó. Sorrisé, colesterol.
1: El professor Raimundo, como chama?
0: Chico Anísio.
1: Chico Anísio.
0: Serra Malho.
1: O presidente Lula.
0: Moraes Moreira.
1: Como chama?
0: Os baianos e os novos Caetanos.
1: A de pelo largo, como chama?
0: Maria Bethânia.
1: Che, sono gente buona.
0: Ivete Sangalo.
1: Claudia Leite no. Daniela Mercuri.
0: Caneta Azul,
1: claro. Gran valor de los nuevos artistas.
0: Aquele cantor que tá, foi escolhido primeiro lugar em tudo.
1: Esse, que não sei quem é. Qual é?
0: Também não sei, que Wesley canta Safadão, aquela música.
1: Wesley Safadão é Raul Seixas, dizem acá.
0: Opa, Raul Seixas já mudou de figura. Viste, já mudou de figura.
1: É a melhor parte do Brasil.
0: Zé não sei o que, balão.
1: Zé Cabaleiro.
0: Não é Zé Cabeleiro. É Zé Cabaleiro. Não é Zé Cabeleiro. Desculpa.
1: Mira, me mandaram uma cantidad de gente acá. O Dinho dos Mamonas é cearense.
0: Dinho, era nordestino.
1: Não sei se cearense, mas era nordestino. Matias Alves. Ah, confio em Matias.
0: Cearense.
1: Tipo inteligente, sabe?
0: Uhum. Não. No âmbito da cultura, não podemos negar. No âmbito da cultura.
1: Só por gente curta.
0: Mano.
1: Trabalhadora. Como não, logo, te arman uma casa. Em 3 dias, um cearense te hace uma casa.
0: Bom, um abraço, nordestinos. Um abraço pelo dia de vocês. Eu
1: muito bem.
0: Só peço que vocês pensem bem. Vocês têm mais uma chance agora, segundo turno. Vocês têm mais uma chance de se redimirem, porque senão o bicho vai... A coisa não vai ser fácil para vocês.
1: É uma coisa desnecessária. Necessário,
0: sim. Hoje é o dia da bota de cowboy. Olha aí, cara. Bota de cowboy.
1: Cowboy, né?
0: Bota de cowboy é diferente da bota de gaúcho. A bota de cowboy tem salto e ela não tem o bico. O cano da bota de cowboy é um pouco mais curto. Um pouco mais curto e mais folgado. Mais folgado. E também tem umas florzinhas, umas frescurinhas. É meio. Eu não acho bacana a bota de cowboy. Eu não acho bacana, não. Não acho. Eu acho meio afrescurada, não. Pra ser cowboy. Cada um com as suas, né? Cada um bota onde quiser botar. É uma coisa, né?
1: Normalmente é isso, no pé. Onde que eles põem?
0: Claro, sim, não. Mas bota do jeito que quiser.
1: Ah,
0: é isso que eu quero te dizer.
1: Maneira,
0: entendeu? Maneira. Bom, Dito isso, vamos agora para os fatos que marcaram o dia de hoje, que o programa já está se alastrando essa primeira parte do programa. Já falta.
1: Vem o doutor, oi doutor, nos faz o
0: 10 para as 9. 1895 nasceu Juan Domingo Perón.
1: Juan Domingo Perón, el primer trabajador.
0: Militar ex-presidente argentino. Está enterrado junto com a Evita, né?
1: Não tenho nem ideia, na verdade.
0: Acredito que sim. 1906.
1: A Evita não lhe roubaram as manos, a Evita não. Mano,
0: sério?
1: Não sei se foi Evita que sacaram as mãos.
0: Na Argentina também, vou te contar uma coisa.
1: Na Argentina, muito fanático.
0: Faziam qualquer coisa antes, né? Faziam.
1: Siguem nascendo, mira aí, bota na qualquer um.
0: 1906, realizada a primeira navegação de um barco a vapor pelo rio Paraná. 1988, acontece a última apresentação ao vivo do cantor Fred Mercury, cara.
1: Vamos a tocar Fred Mercury.
0: Olha aí, tchê. Bohem Rhapsody, que música que eu gosto do Fred Mercury, cara. E a história do filme eu assisti, gostei muito. Ninguém queria aceitar, né, a música do...
1: Nadie queria essa música?
0: Ninguém queria essa
1: música. Porque demorava muito?
0: Primeiro porque era uma música longa, de 6 minutos, tá? E aí o produtor dizia, isso não vai tocar no rádio.
1: Sim, me acordo, claro.
0: Segundo porque misturava ópera e não sei o quê, mas foi uma inspiração dele, rock, é. Mas a história do filme, Bohem Rhapsody, é bacana.
1: Esa película de Queen, que fue la mayor
0: billetería
1: hasta que llegó la del Michael Jackson, que
0: insuperable.
1: Michael Jackson,
0: tú sabes que yo comencé a assistir el filme de Michael Jackson,
1: no pude terminar tampoco.
0: No, mas es bom.
1: No,
0: é bom, é bom, é forte.
1: Pero não pude, não.
0: É forte, cara. É um filme que vale a pena assistir.
1: Sim,
0: sí, ao
1: princípio de guri é bastante marcado.
0: Sofreu
1: assim,
0: muito,
1: quando começa a película.
0: Apanhava, cara. Apanhava. Ele era obrigado a cantar.
1: Isso é uma película que creo que vai apurando muito.
0: É.
1: Passa de guri quando vem soltar de adolescente, quando vem tá gravando disco.
0: É. E mesmo assim é uma película grande, ela tem quase 2 horas, se não me engano.
1: E vai sair lá 2, já estão gravando. Agora vem a parte de 2.
0: 1993, Toni Morrison torna-se a primeira afro-americana a ganhar o prêmio Nobel de Literatura. Toni Morrison.
1: Muito bem.
0: 1998, José Saramago foi o primeiro autor da língua portuguesa a ganhar o prêmio Nobel de Literatura. 2020.
1: Ele escrevia sem ponto e sem coma algumas coisas, sabia?
0: É mesmo?
1: Então, sim, de corrido. Sim, tens que adivinar o que estás dizendo.
0: E é certo isso?
1: E bueno, é que velho.
0: E ganhou o prêmio Nobel de Literatura por fazer assim. E por que ele fazia?
1: Não, todas as obras. Por que algumas obras, não sei, para que a gente vá lendo e vá cada um sacando o seu.
0: Pois é, mas a vírgula tem uma importância.
1: Claro, corta a frase e tudo. Bueno, pero...
0: Não, e muda o sentido
1: e
0: da frase, uma vírgula.
1: Tu lee e vê o que queres entender.
0: Coisa, hein? 2023, primeiro-ministro israelense Benjamin. Puta, essa parte. Eu nunca consigo falar esse sobre. Benjamin Netanyahu declara guerra ao Hamas depois do ataque terrorista.
1: Acher isso fecha do ataque.
0: Ah, tava tão boa a música, trocou. Frase do dia é dele, ó. José Saramago. Para temperamentos nostálgicos, em geral quebradiços. Poucos flexíveis?
1: Ah, e vocês são muito nostálgicos de tempos duros.
0: Viver sozinho é um duríssimo castigo.
1: Barbaridade.
0: Na verdade, que não entendi. Não, para temperamento.
1: Eu para outro lado, mas te vou cortar só um segundo. Mira já.
0: Idosa de 85 anos que foi despejada na Espanha morre.
1: Morreu a mulher.
0: Abascal morreu no hospital onde estava internada. Desde despejo, a gente acompanhou essa história.
1: Pobre
0: triste,
1: mulher,
0: 85
1: cara. 85 anos, la sacaram como se fosse um perro da casa. Muchos.
0: Morava sozinha, né?
1: Terminou falecendo a mulher. Apuraram o falecimento da mulher.
0: A humanidade é... Bueno, mas deixa eu voltar aqui para a mensagem.
1: Com 3, 4 notícias dessas, mas tu passas para o outro lado, já te digo.
0: Para temperamentos nostálgicos,
1: sí, que pasou.
0: Em geral quebradiços e poucos flexíveis... Claro, viver sozinho é um duríssimo castigo, claro. Porque a pessoa que é nostálgica e que é pouco flexível, ela precisa ter alguém para dividir.
1: Lá na papuda.
0: Seus anseios. Papua, provavelmente seja isso.
4: Não entendi.
0: Eu também não.
4: Eu não entendi nada.
0: É, eu vou dizer o seguinte, eu discordo da frase.
1: Muito bem, muito bem.
0: Eu discordo da frase.
1: Maravilha.
0: Porque se tu tem um temperamento nostálgico, o que, que é o nostálgico? Tu é meio intrínseco, tu é meio introspectivo. Concorda comigo?
1: Nostálgico, eu creio que é alguém que vive no passado.
0: Não, também, mas nostalgia é, vive do passado, claro.
1: Vive com aquele pensamento naquela mental época.
0: É. E quebradiços, o que seriam pensamentos quebradiços?
1: Podia pedir-lhe isso, que analise.
0: Não,
1: frase.
0: Não vou perguntar nada para ela.
1: Ele, sim, mas
0: poucos,
1: para que
0: vamos analisar nós. Vamos
1: não, a mim já não me dá.
0: Poucos pouco flexíveis. Bom, o cara que tem pouca flexibilidade é um cara que não aceita, inclusive, a opinião dos outros. E
1: isso é verdade, tem razão.
0: É meio rígido. Viver sozinho é um duríssimo castigo? Não, eu acho que não. O cara que é nostálgico, que tem pensamentos pouco flexíveis... E que é meio quebradiço, tem mais é que ficar sozinho
1: que
0: mesmo.
1: Solo.
0: Então tá decidido.
1: Tá muito bem o que decís.
0: Tá decidido.
10: Você é burro.
0: Tá bem. Dito isso, vamos para a mensagem. Este programa faz você refletir, meu amigo, minha amiga. Você que tá tomando seu chimarrão nesse momento, não trabalha, é aposentado.
1: Esse programa é reflexão.
0: Exato. Você que, com um dia como esse, e que pelo que a gente tá vendo, o Diego vai acertar, realmente não vai chover mais por enquanto.
1: Não vai chover.
0: Tá clareando?
10: Nunca vi.
0: E você está em casa com o rádio em cima da mesa, no seu escritório, até mesmo trabalhando, e você acaba sempre pensando nas coisas que nós comentamos aqui neste programa. Aqui.
1: Não fazer nada aí.
0: Aí você reflete.
1: Isso nos deixa bastante felizes.
0: Felizes, presidente. Felizes. O senhor vai sair agora, vai dar um abraço no seu filho, que vai ser presidente.
1: Não, eu não sei se ele vai sair, mas parece que ele falou, né? Deixa ele ir a verlo.
0: Melhore o vocabulário, meu presidente. O senhor deve estar aprendendo alguma coisa aí em casa, né? Tem que ter uma professora particular, pelo menos, para dar um...
1: Não é que ele está lendo algo, não sei.
0: Exato. Bom.
1: Palavras cruzadas, que o filho disse que ele chegou o livro para ler.
0: Importante.
1: Palavras cruzadas para trabalhar a mente.
0: Importante para a memória, isso é muito importante. Bom. Por onde que tu quer que eu comece aqui?
1: Quero que comece por onde começa, nomás arriba do Diego.
0: Tá. Temos aqui a primeira mensagem, que é uma foto de um carro, na verdade de um rádio. De um rádio veicular, de um autorrádio. Buenos dias, Diego, Danubio, fuerte abraço, saludos, Rony e Natália.
1: Saludos, Rony e Natália. Saludos para vocês.
0: Gracias por la audiencia, queridos. Nos llevan en su coche, que bien. Vitor Hugo Vargas.
1: Meu amigo, Vitor Hugo.
0: Puxa, não peguei meu óculos. Bom, vamos lá. Tá chovendo aí? Reflita. Se você tiver algum problema comigo, por favor, venha buscá-lo. Afinal, o problema é seu.
1: Opa,
0: não meu.
1: Muito bem. Você tá pedindo o impossível.
0: Frase 2. Que a gente continue gigante diante das coisas que tentam nos fazer...
1: Forte.
0: Pequenos. Frase 3. Um dia você vai entender que uma mãe chata era só uma mãe que amava demais.
1: Hermoso mensagem. Muito bem.
0: Frase 4.
1: Bom mensagem.
0: Vivemos numa triste época onde é mais fácil desintegrar um átomo do que um preconceito. Frase 5. Albert Einstein. A mente que se abre a uma nova ideia jamais voltará ao seu tamanho normal. Ótimo jueves, Vitor Hugo, desejo a todos nós aí. Obrigado,
1: Vitor. Muito bem, Vitor Hugo, abraço para você.
0: Reflexivo, né? Reflexivo, né?
1: Como se levantou.
0: Muito reflexivo.
1: Se levantou, ele está quase do nosso lado.
0: Senhoras e senhores, vamos ouvir agora o prefixo 22, um número que está em evidência, um número que cresce, um número que é um número de sorte, um número que realmente talvez seja a dezena mais bonita dos últimos tempos. É o número do táxi do Daniel, o nosso querido companheiro aqui, Daniel, taxista de Rivera.
11: Bom dia, Danilo. Bom dia, Diego. Bom
1: dia, Daniel.
11: Bom dia a todos os dias, Horizonte. Não, falta sim que estamos, pero muito pegados.
0: Não falta.
11: 3.3. 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
11: Lo que Diego comentó es una realidad.
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1: Sí,
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0: Verdad.
11: Ponele que vos pinches un el coche que vas viajando de noche en la ruta.
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11: Y no quiero entrar en política, ¿quién fue que inventó eso?
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11: 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Entonces,
0: mas eu sei quem foi e vou falar.
11: Pero era um comentário que eu queria deixar.
0: Eu sei quem foi e vou falar.
1: Quem foi?
11: Abraço, grande dia, bendição não... para todos.
1: A ver quem foi, a ver.
0: Tu não quer falar, eu falo.
1: A ver, disse, a ver.
0: Foi o presidente Lula que inventou isso.
1: Não.
0: E foi sim.
1: Oh, nada que ver, não
0: foi sim.
1: Não, não, não.
0: Então me diz quem foi.
1: Foi o Frente Amplio.
0: Não, tu tá falando aqui pelo lado uruguaio.
1: Bueno, tá falando do Uruguai.
10: Tá, né? Logo mais será tudo esclarecido.
0: Eu tô falando pelo lado brasileiro.
1: Tem um ruído. Sim, bueno, você vê que tá, era política desses tempos.
0: Tem uma coisa que ele falou que eu queria lembrar, que é que eu já comentei aqui. Ah, sim, os jalecos. Os jalecos em las motocicletas. Perfeito.
1: De dia para mim não serve.
0: Para a noite.
1: De dia não serve.
0: Porque para o dia... atrapalha e muito.
1: Se o tipo não te vê sem chaleco de dia, com chaleco, sem chaleco não te vai ver.
0: Exatamente.
1: De dia não.
0: Agora, para noite até concordo. Durante o dia.
1: E na ruta também é obrigatório.
0: Atrapalha muito as pessoas que têm que ir trabalhar ou estão com uma roupa decente, tem que estar botando um jaleco ridículo, feio. Mano. Por favor.
1: Você vê que ele que inventou isso de dia não. Bueno, não anda em moto, para pensar, não.
0: Sim.
1: E menos de dia. De dia não. Impossível. O casco, sim, estou contigo, mas.
0: José Luis Rivero, gracias por tu participación.
1: Pulpo, dijo José Luis.
0: Verdad, verdad. ¿Qué más tenemos acá? 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
1: Aquí. Educación física, le mando un saludo ahí a mis amigos. Tengo varios profesores.
0: ¿Eh?
1: Eu mando saludo a todos.
0: Tá bem, eu também, um abraço a todos eles. Na época que educação física, eu sempre lembro, né, no meu saudoso professor O Capone, olha o nome dele, né?
1: Capone,
0: não é Al Capone, era O Capone.
1: Ah, era O, era de nós nossos.
0: Tinha vários professores de educação física na época que eu estudava, o professor Derli, quem mais? Professor Ari, quem mais? Poxa, Paulo, professor Paulo, muitos professores que eram professores que na matéria curricular da escola.
1: Sim, sí, agora também.
0: Tem ainda?
1: Agora é obrigatório no Uruguai.
0: Ah, olha aí.
1: Educação física é obrigatória, não era.
0: Muito bom.
1: Havia na escola, quando eu cheguei, no liceu sempre houve, na escola era mais opcional.
0: Mas eu sou do tempo que a gente tinha matéria de educação física.
1: Sim, aqui também aí existe.
0: Por exemplo,
1: nota, pode ser o exame.
0: Voleibol, as regras do voleibol.
1: Ah, não, isso já não.
0: Basquetebol, as regras do basquetebol. Atletismo, modalidades do atletismo. Sabe o que é isso? A gente estudava isso, velho. A gente ia pro estádio ali da segunda bateria antiaérea. E a gente ia para praticar esses inúmeros exercícios. Eu, por exemplo, era muito bom nos 100 metros rasos.
1: Para tiro. Tiro. Tiro com armas. Com arco e flecha.
0: Eu era muito bom velocista.
1: 100 metros corria?
0: Corria muito bem 100 metros.
1: Quanto demorava,
0: O recorde na época era 9 segundos e 80 e pouco. Eu fazia em 9 segundos e 90 e pouco. Era uma questão de.
1: Esse é o dia que estava mais cansado.
0: A diferença de um segundo para o recorde mundial na época, que eu era guri. Eu era bom, né?
1: O dia que estava mais cansado. O dia que estava melhor.
0: É, muito bom mesmo. Bom, são velhos. Bons momentos que a gente passou.
1: E onde aprendiste a correr tão rápido? Assim, disparando de Don Ivani?
0: Uma vez, eu era guri, meio moleque, e eu tinha uma turminha um pouco pesada, eles que me colocaram... Eu até
1: Doutor
0: não
1: gostava. Doutor Igor, de turminha pesada dele.
0: Não, chegou. Era bem antes, bem
1: ah,
0: antes.
1: Ah, era verdade.
0: E numa dessas, pior que isso aconteceu mesmo, estavam recém colocando o esgoto na rua Duque de Caxias. E era 4 da madrugada, calor, uma gurizada de 10, 12 anos. Não façam isso que eu vou falar, hein? Mas as crianças de hoje nem saem pra rua. Bom, então, ficam dentro de casa no computador. Eu tinha o quê? Uns 10, 12 anos no máximo. E era mais ou menos, era eu e mais um 4, 5 barbado, guri, incompetente, mal educado. A verdade é essa, porque... E estavam colocando esgoto na rua Duque de Caxias. E os caras, sabe o que eles faziam? Botavam uns balde com lâmpada.
1: Com lâmpada?
0: Com as lâmpadas para que as pessoas... Lâmpadas, uns refletores para que ninguém caísse no buraco.
1: Sim, claro.
0: E um dia nós estávamos meio louquinhos, tomamos uns tragos e aí saímos para a rua.
1: Cabeçada.
0: Fazer molecagem não se faz. É o que eu estou dizendo, não façam isso. E aí, um dos meus amigos...
1: Cachou na mulher?
0: Não. Pegou o balde e jogou pra dentro do... O luminoso, aquele que não se faz isso, repito.
1: Não, isso é coisa de guri.
0: Derrubou, mas... derrubou pra bom. Dentro do bueiro. E claro, é um deles mesmo. Fez isso. Um deles fez isso. E aí, a gente, não, estamos brincando, mas não se faz isso, é feio. E vem um Fuca com dois brigadianos, cara.
1: Ah, bueno, aí aprendiste.
0: Um Fuca com dois brigadianos... Viu na hora que o meu amigo fez isso. E era guri correndo pra tudo
12: como
0: que é lá.
12: Como é que pode isso?
0: Foi aí que eu descobri que eu era velocista.
1: Que era velocista.
0: Cara,
1: aprendi ser rápido.
0: Um Pedro e Paulo, porque na época a gente falava Pedro e Paulo. Tu sabe o que é Pedro e Paulo, né?
1: Pedro e Paulo, não sei.
0: Pedro, porque é o Pedro e o Paulo que costumavam andar sempre de dupla caminhando pelas ruas.
1: Um outro, claro, tem razão.
0: O Pedro, um dos Pedro e o Paulo metira o cacetete.
1: Cala de cima de outra maneira.
0: Metira o cacetete da cintura e vai soltando o cacetada no lombo dos guri, e com razão. Tinha que apanhar mesmo, essa gurizada, mal ensinada. Mas não conseguiram, eu dei no pé. E consegui chegar em casa
12: só. Você vai apanhar de mim.
0: Entendeu? Então foi aí que eu descobri que
1: eu aprendi que era velocista.
0: Velocista.
1: E hubo gente que disse, cara, o Danúbio era rápido para poder correr da polícia. Disse, na verdade, te conhece.
0: Quem sabe não é um dos meus amigos.
1: Eu creio que era assim. Ele era seguro.
0: Ney Fernandes, talvez você ainda esteja esperando uma grande mudança, sem perceber que já começou a mudar por dentro. A maneira como pensa, escolhe e reage também revela o quanto Deus tem trabalhado em você. Bom dia,
12: Danúbio. Mas é isso mesmo.
1: Saludo, Ney.
0: Ney Fernandes, hein?
1: Excelente.
0: Ney Fernandes. Ernesto Guedes.
1: Ernesto Guedes mandou algo acá, vou ver o que é.
0: Abre tu aí?
1: Sim, tu
0: então,
1: segui nomás.
0: Tu abre aí que eu sigo aqui porque já estamos com horário.
1: Ah, não posso abrir, mira. Esse conteúdo não está disponível. Para mim, pelo menos.
0: A Júlia Machado mandou hoje gratidão, paz em nossos corações, fé, esperança, saúde e chuva de bênçãos sobre nossas vidas. Bom dia para ti também, Júlia. O pessoal se inspira, né?
1: Alô, no programa. Julia.
0: Mensagem de voz de quem?
1: Quem é?
0: Thaís.
1: Thaís.
0: Thaís do Pietro? Deve ser o Pietro falando.
1: Quando se cumpre o Pietro?
0: É por esses dias, né? Por esses dias.
13: Bom dia, Danúbio.
0: Bom dia, Pietro.
13: Feliz dia a la professora Laura del Jardim de Educação Física.
1: Muito
0: bem.
1: Muito bem. Mañana.
0: Olha aí, ó. Pietro, eu vou te dizer um negócio. O Diego sabe o dia do teu aniversário.
1: Não, eu não sabia quando era, me parecia que era o dia.
0: Faz dois dias que o Diego comenta aqui, olha, o Pietro
1: Mañana, se pode, que venha que caia um regalo para ele acá.
0: Olha aí, ó.
1: Vou trazer um regalo com Danúbio.
0: Atenção. Vem, apareça amanhã aqui.
1: Sim, ou se não, o sábado. Vem nem se levantar sábado.
0: Não, mas é que o presente, quem tá trazendo, é o Diego.
1: Não, mas deixa eu ver qualquer coisa.
0: Vamos ser bem sinceros.
1: Vamos ver se qualquer coisa que se pode dar uma volta que passe por aqui.
0: O tio Diego tem um presente para o Pietro.
1: Tio Diego. Vas a venir, a ver?
0: Olha aí.
13: Já vou ir.
1: Mañana vai.
0: Vai vir.
1: Bueno, te esperamos amanhã, então.
0: Bacana, Pietro. Vai ser muito lindo amanhã, então, a presença do Pietro, representando as crianças que ouvem o nosso Bom Dia Fronteira. Tá bueno, Pietro. Tia Diego, acabou, né? 9:08, cara. Temos que ir pro intervalo. Não, chega. Vamos terminando a primeira parte do Bom Dia Fronteira aqui. Para vocês que nos acompanharam pelo nosso perfil do Facebook, muito interessante. Ontem eu assisti uns cortes que o TikTok faz automaticamente do programa. E eu gostei de ver, hein? Imagina, eu gostei de ver. É interessante a maneira que a gente se coloca aqui no estúdio, do jeito que o celular está postado ali para
12: exatamente
0: para filmar o estúdio, fica bem bacana. Então, quem quiser acompanhar, no meu TikTok é Danúbio Barcelos, pesquisa aí que tu vai achar. E no meu Facebook é @ Danúbio Barcelos, né? A gente transmite todos os dias e eu compartilho no perfil, nos meus diversos perfis do Facebook. O que o Daniel mandou aqui?
1: Mirá o que mandou Daniel. Não é bom, Daniel.
0: O que ele mandou?
1: Dice Daniel, el lunes, el 12 es mi cumpleaños. También ¡opa! Paso por ahí.
0: Vem compartilhar com a gente aqui, meu amigo, vem. E essa foto aqui, quem é que mandou?
12: Fala de retro, Satanás!
0: Essa foto.
1: Thaís mandou, disse, estudia para el jardín y toma mate, disse. Muy bien.
0: Ah, Pietro. Esse é o Pietro. Pietro, tomando mate. Ah, grande Pietro, amanhã vamos nos conhecer pessoalmente, então. Bueno, estamos aí, ó. Esse cara aí é o...
1: Roy Orbison.
0: Roy Orbison. Fala.
1: Catamira.
0: Ah, tá aí. 8 de outubro, 64, chega o número 1 em Reino Unido, o single O Pretty Woman, de Roy Orbison, que é sucesso até hoje, né? Obrigado pra quem nos acompanhou até aqui, a gente já volta com as notícias mais relevantes aí das últimas 24 horas.

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0: Yahoo! Lembra do Yahoo, Rafael?
1: Essa versão já escutei, essa pero versão. Não me acuerdo quem canta.
0: Yahoo, tô te falando, rapaz.
1: Bueno, eu não sabia que...
0: Tá, mas eu tô te falando. Como é que tu vai dizer que não sabe se eu tô comentando contigo que é Yahoo?
1: Não, não sabia, aprendi agora contigo.
0: Ah, tá. Pero, 8 de outubro de 1988. Chega o número 1 nos Estados Unidos, Love Bites de Flipper. É isso mesmo? Love Bites.
1: De Flipper de Flipper.
0: El tema sería incluido dentro de LP Histeria.
1: Sí, que tenemos la música acá también. Hay una música que se llama Histeria.
0: Histeria.
1: Histeria.
0: Ah, está. Histeria. Histeria en portugués. Def Leppard.
1: Puedo cambiar.
0: Ei, a gente precisa, pode cambiar. A gente precisa colocar aqui um breaking news, cara. Precisamos criar uma vinheta de breaking news. Porque tudo que é TV, essas news tem break news. E a gente não tem quando entra uma notícia em primeira mão. Atenção!
2: Lula vai tentar anular as eleições do Brasil.
1: Pero por favor,
2: alegando que houve interferência externa, o Lula não vai querer aceitar a vitória do Flávio.

0: Fina e branca na próxima legislatura.
1: Uma vergonha.
0: É, mas as gurias que saíram, eu vou ter que dizer uma coisa, hein?
1: Tem que acabar com esse negócio, pô.
0: Deu mais mulher da direita do que da esquerda. Pra começar, as feministas ficaram fora, desculpa. E muito bonitas as meninas que saíram. Dona Michele ali.
2: Michele Casaca... Não vou dizer logo.
0: Bolsonaro, o sobrenome dela. Michele Bolsonaro. Por falar nisso, a gente nem comentou aqui um negócio interessante, né? O Bolsonaro preso elegeu 5 parentes.
2: Não, eligiu. A ver,
0: ex-mulher.
2: Eligiu todos os filhos.
0: A ex-mulher.
2: Não, a la mulher atual.
0: E a ex-mulher.
2: E o primo, o hermano, irmão, tio. La,
0: irmão.
2: Pero vários que se colgaram del apellido não foram. O negão, aquele do Bolsonaro.
0: Teve uns quantos que não. É, aquele não se elegeu.
2: Está bien, aquel negro es una vergüenza para nosotros, la raza.
0: ¿Por qué?
2: ¿Por qué? Parecía el negro aquel de la película Django.
0: ¿Por qué?
2: Un negro alcahuete.
0: ¿Por qué?
2: Yo puedo decir porque yo soy negro.
0: No, no es por eso, pero quiero saber por qué, qué que le hizo de errado. No es por él, no es por la cor, ¿qué que le hizo de errado?
2: Iba contra los negros, que el loco siempre apoyaba a Bolsonaro. Bolsonaro decía cualquier disparate los negros y él así riéndose. Sí, sí.
0: Nem vou entrar nesse detalhe.
2: Não, não entres, não, porque senão vai terminar mal isso.
0: Supremo deve julgar a revisão da condenação de Bolsonaro após as eleições. Por que não pode ser antes?
2: Porque se ganha Lula, vai ficar preso. Já todo mundo sabe.
0: Deixa ele lá ver o filho dele ganhar a faixa lá, rapaz. Subir a rampa lá com o filho, cara.
3: São vagabundos.
0: Ah. Lula cobra aliados e diz em reunião que campanha de 2026 foi a mais desorganizada que já... Vem com essa desculpa, Lula. Perdeu, Playboy. Vem com essa desculpa, agora é tarde.
3: Isso é um crime que estão fazendo com a nossa democracia no Brasil?
0: Tá, fala tu agora, o presidente falou, eu falei, fala tu.
2: Che, não sei, só creio que capaz que Lula pensou que ia ganhar. E sim, me parece que sim. Agora vamos ter que ganhar o segundo turno, queremos ganhar o primeiro.
0: Notícia internacional, ataque russo contra 2 ônibus deixa mais de 30 mortos na Ucrânia.
2: Barbaridade.
0: Tá difícil.
1: Tem que acabar com esse negócio.
0: Não vai acabar. A Rússia, inclusive, está com mais dinheiro ainda. Estava assistindo hoje na CNN pela manhã. O Putin já largou mais dinheiro para a guerra. Ele não vai parar.
2: E os ucranianos também. Eu não sei como vão fazer os ucranianos para pagar toda essa deuda que têm. Todo mundo lhe põe plata.
0: Por outro lado...
2: Seria melhor entregar e dizer, bueno, perdimos.
0: Não, e outra, a Rússia não vai ganhar essa guerra por causa que eles ganham muito pouco espaço nessa guerra. Eles não estão avançando.
2: Eles só a parte da fronteira, sim?
0: Exato.
2: É a parte pro-russa da Ucrânia.
0: O pior não é isso. Eles estão atacando os prédios civis. Eles estão matando gente inocente, cara. É horrível. Tá, não vamos falar nesse assunto que o programa tá bom hoje. A gente não vai brigar hoje.
2: Não sei, todavía falta meia hora de programa, pode passar muito gosto aí.
0: Justiça torna réus os 22 acusados por fraudes na Secretaria da Educação de Porto Alegre, capital dos gaúchos.
2: Isso deve ser de hace mucho tiempo atrás. Dice que el Suco...
0: Lucas Sugo?
2: Não, Suco.
0: Suco de... Que suco? Suco? Abacaxi? Morango? Groselha? Tu lembra do que suco de groselha?
2: Não, nunca
0: provei. A gente ficava com a língua vermelha, cara. Vermelha. E aí, quando eu era guri, a gente fazia suco de groselha e ia pra beijar as gurias.
2: Opa!
0: E aí,
4: não tô lembrado, não.
0: Ficava com as bochechas tudo vermelhas.
2: Assim. E bueno, tá? Então, vocês que pintavam os lábios da gurisa, não era da gurisa que pintavam os lábios.
0: Me lembrei agora disso. Tá, e aí? Vamos lá.
2: Dizem que o suco vai receber o leite todos os dias, já, até receber. Foi a notícia que leí. O suco receberá leite todos os dias até o dia do...
0: Tem criança ouvindo o programa.
2: Ele se chama também. Leite, o tipo, muchacho. Leite, o governador.
0: Ah, o governador. Ah, o ex-governador?
2: Sim. Sí. Não, o governador atual.
0: Sim, vai ser esse.
2: Dice que lo va a recibir todos los días, ¿no? Para tener...
0: Yo no te entendí, está, ahora sí, claro.
2: Suco recibirá leite todos los días.
0: Entendí ahora entendí.
2: Até finalizar transición.
0: Entendí. CNN Brasil, vamos ver o que está acontecendo no mundo da política. Flávio tem 53% dos votos válidos no segundo turno, aponta a pesquisa Poder Data, Aya Lula 47%. Já fizeram a primeira pesquisa, Rafael? Está grande a diferença?
2: Está bem, então ia faltar.
0: 53 a 47.
2: Faltam 3 semanas. Igual yo creo que si gana va a ganar con eso, 52, 53.
0: Ramon Dias é favorito para substituir Diniz. No quê? Diniz?

0: No, Díaz, é do Corinthians.
1: Ah, o Corinthians.
0: Já tudo no Corinthians, lucharam, né?
1: É, mas é que não tem, cara. Não tem, não tem. Não tem técnico hoje.
0: O Celso Rotti tá sem trabalho, louco.
1: Faz tempo, tá vivo ainda?
0: Deve estar.
1: Celso Rotti.
0: Não te gusta o Celso Rotti?
1: Não. Roger. Tenho nada contra ele.
0: Roger.
1: Cara. Roger. Trump.
0: Argel.
1: Trump é interrompido por protestos e tenta esclarecer polêmica. Qual é a polêmica do Trump?
0: Ah, não sabe sei tudo. Qual seria, não tenho nem ideia. Tá complicado, amigo, não sei, só creio que vai perder.
1: Estados Unidos nunca importaram tanta carne do Brasil no agro. É uma matéria aqui que está em evidência.
0: As exportações han batido récord, não? Argentina também vai vendendo carne como louco.
1: Sim. Bueno, Montevideo Portal. A ver cómo está la cosa por Uruguay. Muerte de Maximiliano Machini. Los tres policías indagados fueron imputados por homicidio. ¿Quién es ese cara, Maximiliano?
0: Tengo ni idea.
1: El caso ocurrió en el 21 de julio en la localidad de San Antonio, en Canelones. Los efectivos permanecerán en prisión preventiva por 120 días. Bueno.
0: Y otra cosa, atención a la gente ahí, la DGI desplegó inspectores en todo el país para controlar ventas subvaluadas, los detalles dicen. El organismo busca fiscalizar a contribuyentes por declarar importes inferior al real y no documentar todas las operaciones. Así abren el loco.
1: ¿Para qué no sabe qué es? Yo no sé.
0: La DGI de la impositiva. De los impuestos, ¿qué sería?
1: Está fiscalización.
0: Fiscalizar los impuestos. Van a salir por todos los lugares.
1: La tormenta voló.
0: No quiere dinero.
1: Ah, disculpa, ¿te más?
0: No, es eso nomás. A partir del 7, miércoles 7, ayer.
1: La tormenta voló las reposeras que se reservaban lugar en Dolores para fiesta de la primavera. Bueno, se fue todo.
0: La fiesta de la primavera es el carnaval de ellos, allá. Muy popular. En Dolores hubo hace 10 años un tornado que se llevó casi la mitad del pueblo.
1: Che, está violento el negocio, ¿eh? Los tornados.
0: Fue fuerte.
1: Hoje, cualquier chuvinha dessas assusta a gente. Ontem era meia-noite e 30, quando começou o vento. Eu levantei, fiquei na janela, cuidando. E aí.
0: Para serte sincero, seguí dormindo.
1: Tu nem viu?
0: Escuchei, não.
1: Eu levanto sempre quando está. Aí tá, fiquei cuidando, mas não
0: Pero
1: foi. Mas tem
0: que ver que tu vivís mais alto que eu, não. Yo creo que se siente más capaz.
1: No, sentió más tú, no caso. Porque será, como yo moro, claro, como sí. Yo moro no tercer andar, ainda tengo cuarto andar, el barulho.
0: Sí, de la lluvia no sentís, pero el viento.
1: El viento tú enxerga. Mas tú ves. Tinha uns coqueiros e tem muita árvore ao redor ali,
0: claro,
1: onde eu moro.
0: Tu vês de outra maneira.
1: Nicolás Maduro poderia enfrentar novos cargos por presuntas torturas a estadunidenses.
2: Viejo falso.
0: Hombre, já está preso.
1: Esse não sai mais, nunca mais, sem falar no que ele vai. Ele tem muito para falar ainda sobre o Foro de São Paulo.
0: Loco, lo llevaron preso por cualquier cosa. El tipo, a los tres días que lo llevaron preso, que era narcotráfico, no sé qué. Desapareció narcotráfico. Venezuela sigue igual.
1: No es tan igual, no.
0: ¿Cómo? Está mejorando. Igual, ¿qué cambió? ¿Hubo elecciones en Venezuela?
1: Elecciones. Acho que não.
0: Não houve eleições em Venezuela. Trajeram a los supuestos aqueles que os haviam corrido do país, que perseguido político.
1: Não sei.
0: O próprio governo norte-americano não nos deixa entrar em Venezuela. Ah, não se mata, amigo.
1: Mas está melhor a economia.
0: Que vai estar melhor,
1: se
0: está cada vez pior.
3: Nossa, que coisa linda.
0: Está cada vez pior. Se queres, eu te traigo acá. Tenho um informe acá hablando que em Venezuela.
1: Qual é a fonte?
0: A fonte é a gente hablando e entrevistou. Vou buscar.
1: A fonte. Eu quero saber
0: bueno,
1: a fonte.
0: Eu vou buscar acá. Me parece que é. Para que tenho acá. No sé si es BBC o DW alemana.
1: Te voy DW alemana. Tá, coloca para nós aí.
0: Voy a buscar.
1: Tá, muito bem.
0: Me parece que guarde.
1: 9 horas e 29 minutos. Correio do Pampa, Santana do Livramento. Draco apreende arma durante operação. A Polícia Civil deflagrou ontem a Operação Narcocapital, que investiga um grupo suspeito de tráfico de drogas, organização criminosa e lavagem de dinheiro. Em Livramento, agentes da Draco cumpriram duas ordens judiciais e apreenderam uma arma de fogo em um imóvel. Um homem que estava no local foi conduzido à delegacia. A operação ocorre em 4 estados e já resultou em prisões, apreensão de drogas e armas. Pelo lado de Rivera, o portal Uruguai 24 horas. Ejemplares de la Constitución llegaron al IFD de Rivera desde el Senado de la República. Gestiones realizadas ante el Senado de la República comienzan a traducirse entre aportes concretos para instituciones educativas de Rivera. Interesante. Cerrillada, voladura del techo de una vivienda. Se aguarda el informe del SECOED sobre daños. Y Inumet, advertencia naranja y amarilla por tormentas en Uruguay. No nosso caso aqui, não chega a entrar a laranja aqui para... Ah, em Rivera sim, tem uma parte de Rivera. Aqui quase na fronteira pega. Metade de Rivera pega naranja e a outra metade pega amarela, tá? Muito bem. 9h31, tá na hora de mais uma pausa enquanto tu procura aí.
0: É,
1: um
0: par de mensagem, vou buscar, não sei onde tá. Sei tá que bem. Só vi. Não sei se era BBC ou...
1: Elon Musk, ou Elon Musk... Todos terão chip no cérebro. Ah, isso aqui eu
0: até...
1: Eu já tinha separado essa matéria para abordar aqui no programa e esqueci. E agora tem um ouvinte que colocou, e pior é que é verdade, né? E na Suíça já estão colocando chip nas pessoas. Sabia disso?
0: Chip?
1: Sim.
0: Como um chip?
1: Chip para tu...
0: Abrir e cerrar a porta, sei que é.
1: Para identidade e tudo? Tu não vai precisar de cartão de crédito. O chip já... Entendeu?
0: Mas nós usamos o chip esse todo dia no bolsillo.
1: No bolso? Pois é. Só que podem te roubar o cartão. O que pode acontecer com o chip em ti é que vão te roubar a ti. Tu é que vai ser levado. E aí vão pegar a tua mão, vão cortar a tua mão. Mas é verdade. Vão cortar a tua mão e vão pegar a tua mão e vão no caixa com a tua mão. Esses dias a gente viu na TV levar um corpo morto para fazer a prova de vida, tu lembra?
0: Ah, não seas muito.
1: Do senhor aquele?
0: Ah, sim, mas aquele homem supostamente morreu quando chegou, já. Depois a mulher foi liberada. Pobre mulher. Mandaram mensagem.
1: Elon Musk ha defendido el avance de los implantes cerebrales de Neuralink como una posible forma de ampliar la capacidad humana ante el rápido desarrollo de la inteligencia artificial. Sem falar que agora vão gerar uma criança num robô.
0: Um robô?
1: A China já faz isso?
0: A China, sim.
1: Aí eu te pergunto.
0: Perguntado isso.
1: Eu vou te perguntar. Presta atenção à pergunta que eu vou te fazer.
0: Sim, dale.
1: Aonde que nós vamos parar?
0: Era dentro do robô, vamos parar, Lúcio, vamos parar.
1: Era essa pergunta que eu ia te fazer.
2: Bom dia, Danube Barcelos. Bom
1: Oi,
2: dia,
1: Cabral.
2: Espero que tenha ido bem de temporal.
1: Não, fomos
2: uma
1: bem.
2: Feliz quinta-feira.
1: Fomos bem.
2: E um prestimoso programa. Um forte abraço a todos.
1: Olha as
2: e vamos que vamos. Arriba, tricolor e Deus no comando sempre.
1: Opa, bateu o ovo.
0: Tá agitada,
1: acabou de agitada. Pôr um ovo a garnizé do Cabral.
0: Tá agitada, que
1: interessante.
0: Wilson!
1: Bom dia, Wilson.
4: Bom dia, Diego, Rafael. Bom dia, Danúbio.
0: Bom
4: dia, Frontera. Bueno, la verdad, ¿qué? Un día gris, pero una noche bastante movida, un viento tremendo. Hoy veníamos en ruta y árboles caídos, impresionante, los bomberos sacando árboles de arriba de la ruta. Llegar hoy a la ciudad fue bastante una odisea, como se dice. Pero está todo bien, espectacular. 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
1: Muito gracias bem.
4: A todos.
1: Valeu, gracias, Wilson. Antes da música, eu recebi aqui uma mensagem do meu amigo Vilmar Charopem, e ele está me questionando se a ex-mulher do Bolsonaro se elegeu. Ele disse que não, mas se elegeu sim. Ela era vereadora carioca, viu? Rogéria Bolsonaro.
0: Ex-mulher não sei, na verdade.
1: Ex-mulher do... Eu tô lendo aqui a matéria. Tá no Poder 360, que tu adora. Eu não gosto do Poder 360, mas...
0: Por que não te gusta?
1: Não me gosto. São canhoto.
0: Que tem nem que ver,
1: são puro canhoto. Ah, a ex-vereadora carioca Rogéria Bolsonaro, ex-mulher do ex-presidente Jair Bolsonaro, e mãe de Flávio, ela é mãe do Flávio, que vai ser presidente da República.
0: Ah, claro, tá toda a família conseguiu trabalho.
1: É mãe, mãe do Flávio, é mãe do Carlos e do Eduardo. Ah, não conseguiu se eleger.
0: Ah, não lês mal a notícia, viste que...
1: Desculpa, Vilmar, não conseguiu se eleger deputada federal pelo Rio de Janeiro, nas eleições deste domingo. Engraçado, mas eu tinha...
0: Uma vergonha.
1: Ele tinha outra mulher, então, ou não?
0: Ele tuvo várias famílias, como ele disse, o nome de família.
1: Não, é que
0: ele ha dicho várias.
1: Hein, é que eu vi numa foto que tava todos os Bolsonaros eleitos e davam seis. E tava incluída uma ex-mulher. Então eu li errado. Rogéria terminou a disputa como suplente do partido na Câmara. Ah, então tá. Por isso, ela não se elegeu, mas tá de suplente. Daqui a pouco sai, né? Aos 66 anos, a ex-mulher de Bolsonaro tentou retornar à política depois de quase 3 décadas afastada de cargos eletivos. Ela foi eleita vereadora do Rio de Janeiro em 1992 e reeleita em 1996.
0: O Estado brasileiro dá para todo, não?
1: Ah, não é isso também. Você aproveitou o sobrenome. Tá?
0: Hein? Não quero falar disso. Quero falar dessa gente aproveitada.
1: Tá.
0: Se aproveitar o Estado.
1: Tá.
0: Bolsa Família da vida aí.
1: Tá. 9:37.
0: Pará. Laura Santos disse: também inventaram, Danúbio, mira cá.
1: Quem?
0: El taxi sin conductor, pasajero que comanda el vehículo desde un aplicativo.
1: Ah.
0: Ei, que passou? Que estás aí?
1: Não, eu tô respondendo aqui. Repete aí que eu não prestei atenção.
0: Isso aí, já que já inventaram el taxi sin conductor. E o passageiro comanda o veículo desde o aplicativo.
1: O passageiro. E como é que ele pega o táxi?
0: Como pega o táxi? Abre a porta e entra o táxi. Pedisse e vá.
1: O táxi está parado, o passageiro chega e dirige o táxi. Tá, aí ele chega no ponto, no ponto que ele quer, ele sai do táxi e entra outro passageiro.
0: Ou vai buscar outro. Ou vai buscar outro.
1: Sim, o táxi não, ele não vai sozinho.
0: Vai sozinho.
1: Ah, então não precisa de motorista.
0: Sim, condutor.
1: Isso já tá comum hoje na China?
0: É? Sim,
1: não, eu entendi que o passageiro dirigia, pilotava o táxi.
0: Comanda a velocidade, hijo.
1: Ah, é. Comanda a velocidade do táxi.
0: Era apurar-se um pouquinho mais.
1: Aonde isso?
0: Não sei. Mandaram na câmera, depois vamos lá. Laura, uhum. Laura Santos mandou.
1: Tá, deixa eu mandar um abraço mais uma vez pro Vilmar Charopem, que ele tinha razão. Eu pesquisei errado aqui. Valeu. Tá bem. Deixa eu falar aqui que o Bruno Mars completa 41 anos hoje. Ele é cantor, compositor, produtor, nasceu em Honolulu. Aonde fica Honolulu?
0: Sei, ninguém, China.
1: Conhecida no Honolulu, todo mundo pensa que pode ser Japão, né? Pode ser que... Havaí, rapaz. São americanos, cara. Honolulu.
0: Havaí.
1: Honolulu, no Havaí.
0: Ele chama Bruno, louco. Chama Bruno Mars.
1: O nome dele é Bruno Mars, mas ele nasceu em Honolulu. Honolulu, Havaí, 1985. Pronto, falei. Olha a pausa e já volvemos.
0: Há uma mensagem de...

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0: Senhoras e senhores, Ramones. Johnny Ramone, guitarrista e um dos fundadores da banda, faria 78 anos hoje. Ele nasceu em 1948 e morreu em 15 de setembro de 2004. É, vítima de câncer de próstata. Olha a próstata aí, gente, olha a próstata. Tem outra coisa do Ramone aqui.
1: Ele não foi o único membro de Ramone nascer um dia como hoje? Em 1965 nasceu C.J. Ramone.
0: É mesmo, tá aqui, baixista.
1: Bajista já en los últimos tiempos de la banda.
0: Y está vivo.
1: Está vivo, mira.
0: ¿O no?
1: No sé, puede ser.
0: Está vivo, sí, 61 años.
1: Bajista, Ramón.
0: Christopher Joseph Ward. Sí, nació en Nueva York. 65.
1: Sí, sí, Ramón.
0: Mas él no faz más parte de Ramón.
1: No, Ramón no existe más.
0: Ay, ay.
1: Yo sé que hiciste
0: disculpa,
1: por gusto, sé que hiciste
0: disculpa.
1: Por gusto, pero la gente de Ramones, los fans de Ramones, los Jorge Francisco en la vida van a enojarse contigo.
0: No faló hoy, cara. No participó hoy, ¿no?
1: Se ve que le sacaron el celular en el trabajo.
0: Yo gostei, a gente no está grabando, ¿no? No está saliendo no, no, no, no. Nas câmeras. Bom, se a gente.
1: Já te dieron de baja.
0: No, porque tú tienes una saída que eu vou te dizer, cara. Tem umas.
1: Mirá lo
0: umas
1: dice
0: imagens
1: José,
0: que. Vilmar, tá nos ouvindo, Vilmar?
1: José Luis
0: Rodríguez. Se tu estivesse por aqui, ia ser muito interessante a gente fazer esses cortes aí. Alejandro, né? Nosso amigo Alejandro.
1: Alejandro!
0: É outro tá. Alejandro, como é que é? Pere. Não. Prestes. Preste.
1: Preste ou Prestes?
0: Preste. Alejandro Preste. Estão batendo na porta aí.
1: Adelante.
0: Não vi ninguém entrar. Ninguém chegar.
2: Bom dia.
0: Olha aí.
1: Olha a Angélica de Madrid.
0: Mas quanto tempo, Angélica.
1: Já trajo a chuva, Angélica, como
0: está? Mas olha só, Angélica. Quanto tempo, minha amiga? Angélica é uma das primeiras ouvintes do...
2: Isso, a primeira Angélica.
1: É verdade, é verdade.
0: Teve uma época que o programa teve várias Angélicas, né? E aí as Angélicas foram nos abandonando, Rafael. Aí foram indo embora e sumiram. Aí de vez em quando aparece uma das Angélicas aqui. O que tu faz da vida, Angélica?
2: Tudo tranquilão.
0: Chega mais perto do microfone, já que tu chegou falando aí, gritando, vai tomando uma conta do programa.
2: Bom dia. Tudo bem?
0: Uhum.
2: Bueno.
0: O que tu tem feito da vida?
2: Na volta, trabalhando.
0: É?
2: Graças a Deus, trabalhando.
1: Muito bem, Angélica. Sim. Sim. Tem que seguir.
2: Empreendendo.
0: É.
2: Não queda outra.
0: Tá bem.
2: Sim.
0: O que tu me conta de novo?
2: Nada.
0: Nada? Tranquilo. Veio passar para matar saudade, então?
2: Vim saludar os meus amigos, matar saudade, que faz tempo que eu escuto, digo, vou ir lá na rádio, vou ir na rádio.
0: Importante. Este programa tem essa peculiaridade, os ouvintes chegam aqui como se fossem...
1: Fazem parte, sabe?
0: Fazem parte do nosso dia a dia, são de casa.
2: Trouxe um bolinho.
0: Opa!
1: Ah,
0: aí melhorou. Aí melhorou.
2: Bolinho, olha, café da manhã.
0: Cheia de compras. Olha que coisa bonita. Olha aqui.
2: Caseirinho,
0: olha aqui.
2: Né?
0: Olha isso.
1: Ah, tá bom.
0: Ah, muito obrigado.
1: Isso bruto, tu estás vendendo isso?
0: Não, não. Ela comprou pra trazer pra nós.
2: Não, eu fiz caseira.
1: Ah,
2: sim, eu como fiz caseira.
0: Ah,
2: não,
0: ela fez. Olha só.
1: Foto aí,
2: o que eu tô fazendo pra vender é sabão.
0: Sabão? Sabão de coco?
2: Reciclado. Não. É sabão com azeite reciclado que tira mancha, branqueia a roupa. Isso eu tô fazendo pra vender.
0: E aonde que tu vende?
2: E vendo boca a boca. Corre boca a boca, pros vizinhos eu compro.
0: Sim.
2: E agora na marcha me encomendaram uns quantos e agora eu trouxe para vocês experimentarem.
0: Opa, olha aí, ó. Ganhamos um sabão feito caseiro, feito pela Angélica, reciclado.
2: Reciclado.
0: E um bolo de quê?
2: Um bolo de baunilha com umas grajeias de chocolate por cima.
0: Toma. Ótimo, muito obrigado pelo presente. Essa é a Angélica, do Manduvi, né?
2: Manduvi.
0: Exatamente, continua morando lá.
2: Claro.
0: Perfeito, que bom te ver.
2: Bem.
0: Tá aí. Vamos fazer o seguinte? Tem mais mensagens, não tem?
1: Ai, mensagens aí.
0: Então vamos lá. Às 9h51, quem tá mandando mensagem? Paulo Calvete. Vamos ver. Mas lembra do Paulo Calvete?
2: Me lembro, sim.
0: Paulo Calvete mandou o quê? Mandou um áudio.
1: Mandou
0: um
1: áudio.
3: Tchê, bom dia, pessoal. Bom dia, Danube. Tchê, será que essa banda, Dona Angélica, se lavar a cabeça, limpa bem a cabeça, afeta o cérebro?
0: A tua limpa. Nós, a tua com certeza, porque tu não tem cabelo.
3: Consegue abrir a mente
1: ele não,
3: do Dieguito
1: aí. Ele não tem pelo, que você quer lavar a cabeça? Pô,
0: a tua limpa bem, com certeza. Por que tu falou que não usa sabão pra cabeça? Não pode, Angélica? Não pode usar?
2: Não pode usar nem pro corpo,
0: por quê?
2: Nem pro cabelo, porque ela tem soda.
0: Santa Cáustica? Ah, mas vamos mandar. Vamos
4: acabar com esse negócio.
0: Vamos mandar de presente esse sabão pra quem que eu poderia mandar de presente? Hã? Pro Carlos Pérez eu podia mandar de presente. Pro meu amigo Jorge não, por causa que ele tá indo muito bem.
2: É só pra limpeza e pra lavar de roupa.
0: Lavar louça pode?
2: Lavar louça pode. As panelas ficam brilhando.
0: Olha aí, ó. Sim. Muito bem, ó. Tá aí, Angélica.
2: Pra lavar os azulejos do banheiro, que ele saca gordura também.
0: Sim.
2: Na cozinha.
0: Olha aí. Muito bom. Bueno, o próximo ouvinte, a ver aqui quem é. Esse é o aplicativo, o coche de alquiler sem condutor. Ou seja, tu lo solicitas através de la aplicação. Tá, isso a gente já sabia.
1: É o lugar que tu chamaste e ele te chega onde queres.
0: Não, a dúvida que eu tinha era se o passageiro podia dirigir o veículo.
1: Não, é controlar a velocidade. Isso.
0: Claro. Bueno, tem mais mensagens aqui. Quem é? Presente do tio Lula para o Corinthians.
1: Corinthians assina com a Caixa e desbloqueia 47 milhões e...
0: 27.
1: Ah, aumentei isso.
0: 27 milhões de reais.
1: 27 milhões e promete pegar salários atrasados. Presente o teu Lula para o Corinthians.
0: Então vai ter como é que se diz? A logo da Caixa na camisa do Corinthians.
1: Que antes das matches, tinham todos. Tinha Corinthians, os de Rio tinham todos.
0: Tinham. Caixa e...
1: Vasco.
0: Tinha outros bancos também.
1: Vão a volver a isso. Vão Rizur a volver, então me imagino.
0: Tu viu que bonita estava a camisa do Inter ontem?
1: Mas é promoção só do 10
0: do 10. Que é aquilo?
1: 10 do 10 é promoção, não sei se shopping ou algo dessas coisas. Solo la fecha. Eso, mira ahí.
0: ¿Cómo?
2: Da Shopping o da Shein.
0: Ah, está por dentro, está por dentro. ¿Qué que a Marcia Morel mandó?
1: Marcia Morel mandó algo acá sobre las noticias de Canal 8. Buen día. Encuentro integración escotera, acá en Rivera Bazán.
0: Ah, bacán,
1: falta
0: escotismo.
1: Falta poco. Uh-huh. 1.200 personas van a venir de Argentina, Brasil y los uruguayos, obviamente. Todos scouts, niños y hasta adultos.
0: O Paulo Calvete mandó te dizer, que prospere. Que prospere, Angélica.
1: Abraço, Paulo. Gracias, muito Paulo. Bem, Paulo.
0: Ernesto Guedes, vamos ver. Com o chip na cabeça, o ser humano vai perder a essência. Vai ser a vontade da IA. Claramente o filme Matrix, exatamente. E na Bíblia está escrito. WWW666. A marca da besta. Está em Apocalipse. Todos serão marcados com o chipzinho. Na Bíblia está na testa, mas na Suíça já estão botando no braço. Outros colocarão no ombro, sei lá onde.
1: 22.
0: Não, 666. Tá aqui o Ernesto Guedes falando mais.
1: Ah, Ernesto Guedes não entra nisso.
0: Os poderosos... Marica, cala a boca, deixa eu falar. Os poderosos já sabiam faz décadas e eles querem garantir lugar privilegiado. Os principais são líderes religiosos. E o pior de tudo, Rafael, é que é o seguinte, quem não quiser, não tem problema. Não quer botar o chip? Não põe. Vai morrer de fome
1: que
0: e tudo mais.
1: José Luis Ribeiro, com o chip, o tipo te apaga quando sale... Quando se lhe dá a gana, como fazem com os autos de Tesla.
0: Pois é, rapaz. Mas é preocupante. Querendo ou não, por mais que a gente não queira ler, a Bíblia tem muita verdade, cara. Eu não vou te dizer, eu não me baseio pela Bíblia. Eu acho que a Bíblia foi escrita pelos homens, mas tem muitas coisas escritas e que Jesus deu exemplos para nós que a gente tem que seguir. São coisas boas, claro que tem. Porém, sem fanatismo, sem nada. É apenas seguir a palavra de Deus,
1: muito
0: entendeu?
1: Muito bem.
0: Mas, não sei, essa do chip aí tá fechando muito, né?
1: Mas o chip já tá entornado, já te dije.
0: Pois é, e vai continuar, esse é que é o pior de tudo. A questão toda é que vai continuar, né? Olha, eu tenho uma coisa para falar para vocês agora. Acabou o programa, falta 4 para as 10. Acabou o programa. Angélica, sua palavra final aí, já que você veio nos visitar e nos trazer presentes.
2: Saludos a todos, sim. A mis amigos que estão todos desaparecidos. Sandrita,
0: casou e o marido levou.
2: Casou, o marido levou.
0: Sandrita casou, o marido levou e ela tá antipática agora, porque antes ela era mais simpática. Ela mandava mensagem para nós, participava.
2: Agora não manda mais.
0: Nos abandonou, não sei.
2: Minha amiga Angélica.
0: Acho que tá com dinheiro. Ah, acho que ela tá rica.
2: Não, acho que não.
0: É porque enriqueceu e nos abandonou.
5: Ah, meu Deus,
0: qual é outra, Angélica?
2: A outra Angélica do Coração Peludo.
1: A mulher de Eva, claro.
2: Sim, que aparecia sempre aqui na rádio também, que mandava mensagem.
0: O Coração Peludo era meio louquito, porque ele vinha cá, ficava parado num canto ali, não conversava nem nada e ia embora.
1: Florero. Será que ele não era mandado pela polícia para investigar? Claro, ver o que fazia.
0: Pode ser. Pode ser. Quem mais? Vamos
2: ver. Que aparezcam todos, a ver. Que empiecen a llamar y mandar mensajes.
1: Permíteme,
2: y bueno, un saludo para mi amiga María también de Uber.
0: Voy a pegar mi bolo.
2: Saludos, María.
1: Saludos a María, María de Uber. Paola.
0: Muito bem. Feito então, né? Vambora. Vou comer o meu bolinho em casa e vou tomar banho com sabão. Ah, não posso tomar banho com sabão. Sabão de sada cáustica que a Angélica, nossa amiga, veio nos trazer. Imagina se não fosse amiga, hein? Se ela é nossa amiga e nos trouxe um sabão de sada cáustica.
2: Não, para lavar roupa e branquear roupa, sacar mancha e coisa.
1: Mirá lo que dicen acá. Buen día, Danubio y Diego. Buen día a la señora Angélica. Mamá de mi vecina Alex.
0: Olha aí,
1: los jabones ya probé, están muy buenos, funcionan.
0: Opa, olha aí.
1: Besos, Noemí. Mirá, Noemí, acá te mandaron.
2: Bueno, saludos.
1: Está probado, gente. Hagan como Noemí. Compren el jabón de Angélica.
2: Eso.
0: Gracias, nos vemos mañana. En la secuencia, Julio Kepfer y Marcelo Chávez. Música y palabras. Que tengan un excelente día. Chao.
2: Chao.

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